0: Pois é. Você tá aí, rapaz?
1: Pô, aqui do outro lado.
0: O que é cabula?
1: Ah, cabula, rapaz, não era Não passou nem o exame de sargento, saiu do carro.